Tudo bom, meu amigo? Como é que tá? Mais um prazer novamente estar com você aí e estar com o grande jogador Richard aí, né? Querido meu amigo de muito tempo aí, acho que de mais de 12 anos, né? Acredito que eu saí de Fortaleza em 2000 e, ou 2012 e ele já jogava lá na VAB Ceará na 2010. Esse aí é um craque do basquete, viu, Divaco?

E o Richard, viu, Divac, que o Richard participou aí se não me engano, do Mundial de Basquete também, não foi, Richard? Foi. Exato, eu tenho essas fotos todas suas aqui guardadas, viu?

Oi, Divac, estou ouvindo. Vocês estão com um delay grande, ó, cara, porque vocês estão falando e não, a voz de vocês não é sincronizada com a imagem de vocês. Pede para aí do. Certo, certo. Tá um travamento grande aí, vocês falando, viu? Olha. Ok. O de vocês é que não tá bom, de tá um travamento horrível.

A festa foi muito boa. Tinha até o Fagner cantando. Tinha até o Fagner cantando lá. Grande amigo.

Exatamente. Ô, Richard, me diz uma coisa. Você veio junto com aquele pessoal todo de Rondônia naquele tempo com o Adelso Julião, foi isso? Você veio junto com o pessoal naquele tempo também, junto com o pessoal de Rondônia, naquela que veio as meninas também, veio umas meninas de Rondônia.

É o que acontece aí, Richard, é que o Hernando entrou há mais de 6 anos na justiça, porque o Hernando foi candidato a presidente da federação. E esse processo, há mais de 6 anos, está sub judice lá, no fórum. Não é julgado, né? Pelo juiz não julga. E com isso, não, a federação parou de funcionar praticamente, não tem mais nada, mais

juvenil, não leva nada, não leva juiz para fazer reciclagem. Então, estamos parados aí. Inclusive, o site da federação de VAC está sem funcionar. Os dois sites que a federação tem não funcionam. Tudo fora.

Shampoo, grande amigo, viu, Diva? Grande amigo Shampoo aí, viu? Faz os campeonatos aí, todos aí, né, em Maceió aí, um cara sensacional, viu?

Só um minuto, Divac, eu mandei para ti um slide aí, vê se tu consegue colocar no esse slide. Essa foi da Assembleia Geral Extraordinária que aconteceu essa semana aí, da FBBM. Mandei aí para o teu. Uma fotozinha aí. Vê se tu consegue colocar na tela para ver essa última resolução que foi aprovada por somente, sabe quantos? Foi aprovada por 14 associações. Richard, nós temos mais de 44 associações na FBBM hoje em dia. Fizeram uma assembleia geral extraordinária semana, resolveram um monte de coisa e somente tinha 18 associações, né, aprovando, o resto não compareceu. Então, nem metade das associações filiadas não estavam presentes e eles, a toque de caixa, aprovaram um monte de coisa aí. Inclusive, Divac, se tu conseguir colocar no vídeo, tu vai ver aí a última.

E, Richard, como é que você vê aí essa situação que nós estamos vivendo aí no Ceará do Basquetebol Master? Que hoje em dia nós só temos uma associação e também o que acontece? Mais quase 3 milhões de habitantes aí em Fortaleza, aí, isso em Fortaleza, sem contar o interior do estado aí, Morada Nova, Sobral e outros que participam. E nós só temos uma associação participante, enquanto você foi lá no Amapá, tem três filiadas. Agora em São Paulo, aí temos aí mais de 6 ou 7 filiadas aí. Filiaram a toque de caixa um monte de interior de São Paulo, Campinas, e outros interiores aí. Filiaram um monte. Tem acho que umas 6 ou 7 em São Paulo, se não tiver mais. E aí vem Rio de Janeiro com 5, vem Porto Alegre lá com 3, 4, vai, e Maranhão com 2, Salvador com 2. E nós só temos uma associação aqui, não conseguimos partir disso. Inclusive, está aí nessa resolução aí de vaga que eu estou mandando para ti. Foi feita a toque de caixa aí, você vai colocar aí no vídeo. Eles têm escrito aqui, ó: restrição à participação de novas associações e convidados. É aprovado por 14 associações. Restrição à participação de novas associações. Eles filiaram uma dezena de associações do

Sul, tá entendendo? A toque de caixa, o ano passado, ano retrasado, votaram de Campinas, não sei da onde, não sei da onde, gente que nem participa de porra nenhuma, três associações no Amapá, e agora querem restringir, está restrito, não pode colocar, que porra é essa de vaca? Não, tá aí, pô. Resolvido aqui em Assembleia Geral aí. Tô mandei, acabei de mandar pra ti aí. Não vai ter mais a sua associação aí que foi, que tá afiliada aí, que a gente ia pedir afiliação na FBBM. Pelo que tá escrito aqui, tá com restrição à participação de qualquer associação, novas associações, tá entendendo? Fica muito. É. Foi aprovado por 14 associações. Tem mais de 40, foi aprovado por 14. Eu não sei quem é da parte de quem que. Tá. Exatamente.

E o Divac, no último programa aí eu falei que o nosso amigo Davi Azim tinha me informado sobre a dificuldade de filiar os atletas do Circo Militar lá na Federação Brasileira de Basquetebol Master, devido a VAB Ceará não ter dado a carta de liberação para eles. Porque para se filiar, o Richard, ainda tem uma burocracia. Você tem que pedir a filiação. E a associação local tem uma carta. Ela diz se você é bonito ou é feio. Se ela disser que você é feio, você já está com 90% do caminho andado para o pessoal lá, quando chegar na votação, votar contra você. Se ela achar que o Richard é bonito, ela diz: ah, o Richard é um cara muito bonito, eu topo com ele, pode filiar ele. Aí os caras lá, quando for para as outras 40 associações votar, eles olham lá. Ah, o presidente da VAB Ceará disse que o Richard é bonito. Vamos votar nele, então. Ele é muito lindo. Então, vota todo mundo nele. Se ele disser que ele é feio, vota todo mundo contra. Então, aí o que acontece? Eu falei que o Davi Azim tinha me dito que tinha tido dificuldade em filiar o Circo Militar, por conta que a VAB Ceará não tinha dado a carta e tal. Mas o Davi depois conversou comigo, depois do programa, e disse: ah, Renan, não fui eu que informei você, hein? Então, Divac, eu tenho certeza que me informaram esse assunto, você sabe desse assunto também. Então, se não foi algum atleta ou pessoa de lá do Circo Militar. Então, está feita a ressalva aí, meu amigo Daviazinho. Tranquilo. Não se preocupe, o liberado vai lhe dar uma. Hein, Divac? Meu querido amigo Davi, não se preocupe que o liberado não vai lhe dar uma surra, não. Não foi você que falou isso, não, querido.

Gente, muito boa, Davi. Gosto muito dele. Pai dele jogou comigo e tudo, Daviazinho, velho. Porra, gente boa. O pai dele era espetacular. Gente.

campeão de basquete do Brasil. 10 anos campeão de basquete do Brasil. Com grandes atletas aí, Paulinho, o Yoshi, o Cidreão Neto, e tem um monte de gente aí, Zé Gogó, o Daviazinho, o pai do Davi aí, e tinha um monte de gente boa aí que jogava muito basquete. O Germano, que era professor lá do Santo Inácio, um monte de gente boa, muita gente boa. Mas, Richard, vamos para você, meu amigo. Como é que tá o seu basquetebol master? Tá jogando por quem? Vai jogar por quem? Vai esse ano para correr, né?

Ah, o ano que vem vai ser excelente lá no Amazonas. Inclusive, nós já estamos com um time montado, Richard, para disputar o Norte-Nordeste na categoria 65, um time feroz mesmo, viu? Vai, Israel, olha só, Israel no time. Israel fechou comigo. Israel, porque você sabe que nasceu em Salvador, Israel, é baiano, né? Então ele pode jogar no Norte-Nordeste. Aí vem Israel, Cabreira, que é mora em Recife, que é da seleção, era da seleção de Cuba, né? Aí vem também o Espirro, que está lá no Maranhão, está fechado com a gente também. O Aranha do Amazonas também está fechado. O Ivano de Recife, que tem 2 metros de altura.

E Richard, me diz uma coisa, tu tá em qual categoria? 50? 50. Então vamos, fica aqui a gente já conversado aqui, vamos formar um time juntamente com o pessoal aí do HJB aí, que tem a turma toda, vamos formar um time aí para o ano que vem a gente disputar o Norte-Nordeste e disputar o brasileiro também, né? Vamos formar esse time. Vamos formar. A gente tem uma associação boa para disputar por ela aí. Uma associação que não tem frescura. A gente disputa por ela e é convidado já, tranquilo. Presidente, a gente.

Agradecer mais uma vez a você, Divac, aí pela participação no seu programa e agradecer ao meu querido amigo Richard aí, que é um grande atleta de basquetebol, e eu tenho certeza que a gente vai formar grandes times, viu, Richard, para continuar jogando junto aí, participando junto. E o ano que vem é o ano disso tudo acontecer. Em primeira mão também, o Divac, eu quero divulgar que o ano que vem vai ter o Campeonato Mundial aí em Fortaleza, né? Campeonato Mundial de Basquetebol. E, paralelamente, nós vamos fazer um campeonato nacional de basquete, o segundo campeonato nacional de basquete, na mesma data do Mundial, para as pessoas que não estarão jogando no Mundial e para os que estarão jogando no Mundial, que quiserem participar, que já forem sendo excluídos, que quiserem jogar também no campeonato nacional, não há problema. Então, nós vamos começar já a divulgar até o final do ano. Como nós fizemos o primeiro, vamos fazer o segundo, convidar toda a turma de Fortaleza, o pessoal do Nordeste, o pessoal do Sul, como viera outra vez, para participar desse campeonato nacional. E eu estarei em Fortaleza jogando esse Mundial, viu, Richard? Estarei jogando pelos Estados Unidos dessa vez, né? Eu sou americano, sou cidadão americano, então a lei permite que eu jogue pelos Estados Unidos. Já fui convidado e na minha categoria vou jogar pelos Estados Unidos. Infelizmente não vou jogar com o Brasil, mas estarei com os Estados Unidos aqui. E mais uma vez, Richard, foi muito bom conversar com você, foi muito bom conversar com você e quero ter sempre você perto de mim, que você é um cara espetacular, um cara de bom caráter, um cara de excelente caráter. Muito bom. Um grande abraço, fica com Deus.

Só na moleza vocês aí, hein? Pô. Vem. Exato, e tem o pessoal também que vai sendo desclassificado aí, cara. A gente traz para jogar também o torneio. Joga um, dois jogos estão desclassificados, joga, joga. O cara pode participar no torneio e participar do coisa ao mesmo tempo.

Mundial, eu acredito que tem. Para o Mundial, você está falando? Não, o Mundial tem o time A, que é o time o principal, o time B, que é o time que for campeão agora no Norte-Nordeste, tem direito a ser o time B, né? Por exemplo, se a gente ganhar no 65 agora, o time todinho seria o time B, tá entendendo? Já para disputar o Mundial. Aí tem mais uns três, tem mais o terceiro e o quarto aí, que é o pessoal que paga, que pode disputar, não tem problema.

Agora, o Richard, o pessoal que vem aqui dos Estados Unidos e tudo, um pessoal muito bem preparado, viu? Muito bem preparado.

Mundial só vai os craques aqui, né? Uma boa, amigo. Vai ser muito bom. Vai, valeu, valeu, grande amigo. Valeu, um abraço para vocês aí. Fiquem com Deus aí, então. Valeu. Até mais, um beijão. Valeu.